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1: Valeu, Campo Grande!
2: Beleza, hein, Beto?
3: Oh.
2: Dá pra sacudir nessa?
3: Se dá.
2: Oi, Beto. Tá com medo de mim, é?
3: Medo não, mas esses seus olhinhos, né?